0: Marcelo Zé Olê, saxofone.
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0: Olha quanta sonzeira bacana nos 120 minutos. Obrigado, viu, turma, pela companhia. Muito bom a sua audiência aqui com a gente. E daqui a pouquinho a gente continua. Pera aí que tem mais música bacana já já.
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3: 9 horas e 45 minutos.
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0: Já estamos de volta, não falei que era rápido? Programa 120 minutos segue adiante junto com você na nossa programação pra gente recortar.

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1: Seja qual for o seu problema,
0: fale com quem?
1: Fale com Deus, Ele vai ajudar você.
0: Belo, após a dor vem o quê?
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0: Para você, Belo.

0: Queridos, quem gosta do Belo? Levante a mão. Então, para o nosso querido Belo, aplauda mesmo. Mais forte. Mas agora, não, agora eu vou buscar aqui. Dispensa a apresentação, né? Tudo bem, gente? Amigos!
1: Vamos lá!
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0: 10:30.
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0: 10:30.
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5: Obrigada, gente. Vamos então continuar viajando no mundo romântico para você.
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1: Então, muito obrigada, gente, sempre, né, por você fazer parte aqui da nossa programação. Eu volto no próximo programa e espero você até lá, hein? Tchau, tchau.
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1: É isso aí, já estamos de volta com você, amigo ouvinte, na programação romântica do seu rádio.
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2: 10 horas, 54 minutos.
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7: De volta estou com você, de volta com as melhores. Vamos então continuar viajando no mundo romântico, porque eu preciso do seu carinho, do seu amor, da sua atenção. Eu preciso que você cuide de mim, só de mim. Vamos então cuidar de você com as melhores músicas.
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3: 11 horas e 5 minutos.
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5: Eita, que eu estou de volta com você que está aqui no romantismo. Beijo para todo mundo. Continua com a gente na programação.
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3: 11 horas e 16 minutos.
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1: Já estou de volta com o Falando de Amor. E falar em amor, o amor é isso, né? Ele não prende, não aperta, não sufoca, porque quando vira nó, já deixou de ser amor, já virou laço.
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2: Eita, que eu estou de volta com você que está aqui no romantismo. Beijo para todo mundo. Continua com a gente na programação.
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2: 11 horas e 39 minutos.
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1: Olá, tudo bem? Sejam todos muito bem-vindos. A partir de agora, Aline Mota no ar com mais uma edição do Falando de Amor. Fique à vontade para participar com a gente. És o meu convidado mais que especial, através do WhatsApp ou das redes sociais. Sejam todos bem-vindos. Falando de Amor está no ar.
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1: 11 horas e 52 minutos.
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1: 11 horas e 52 minutos.
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5: Obrigada, gente. Vamos então continuar viajando no mundo romântico pra você.
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0: Decretos reais.
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0: Rapaz do céu.
1: Hoje eu te beijei pronto.
0: Mais uma.
2: Mais uma que vai ficar gostosinha.
0: É contigo também. Toca o pau, gato.
2: É pagonejo, pagonejo.
0: Qual que é essa, gato?
2: Comigo, senhor.
0: Começa.

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0: vai de lá pra cá, pra ficar bonito. Quem gostou, bota a mão pra cima e faz muito barulho. Obrigado.
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0: Barulho aí!
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0: Valeu, gente!
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0: Sucesso!
1: Se existe um menino que merece fazer sucesso, é esse cara aqui, mais do que ele já faz.
2: Amém. Muito obrigado. Que felicidade obrigado. Ter vocês aqui, rapaz.
1: Deus abençoe.
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1: Albe Nós! Tá com os fãs chama. Em São Paulo. Chama,
6: filho.
1: Vai, chama no meio. Sessão, valeu, gente.

0: Gordinho, é nóis.
1: Edu Rara.
2: Ele veio preparado, hein, menino?
1: Eles vieram de que jeitinho, hein?
0: Você viu o look do Menóis? Meteu?
2: É isso,
1: senhoras e senhores, recebam Munhoz e Mariano.

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se despedimos de todos vocês. Gracias por su presencia. Que Dios abençoe a amizade que construímos acá nesta noite muito linda. Benza a Deus por trazer cada um de vocês para fazermos uma festa.

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0: Cadê o grito dos pagodeiros?
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0: Energia, alô, varões!
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só um pouquinho, porque um toque de gaita do Rio Grande merece um pandeirinho bem tocado. Por isso uma cordoninha de botão quando ronca, é? No Rio Grande Velho, a gente tem que trazer um pandeirinho daqueles apaixonados, assim. 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Vamos voltar às raízes e trazer de volta a tradição. Num toque de pandeiro e uma gaitinha.

0: Marisa, né?
1: Angeli!
0: Tamo junto!
1: Tamo junto!
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0: aposta aí.
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0: Tamo sucesso no sul. A galera lá em cima também, ó, mais forte, mais forte.
1: Esse guardanapo amassado diz como é que eu tô.
0: Casinho!
1: Sofrendo por amor.
0: Obrigado, gente!
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0: Estou satisfeito, mas quero saber quem é que tá mandando aqui na festa do Pinhão. Lá no Rio Grande manda os homens.
1: E aqui também manda os homens.
0: Quem é que manda aí?
1: Aqui no Paraná manda os homens. Lá na minha casa também quem manda é o homem. Ah. E agora aqui hoje eu vou mostrar pra você.
0: Ah, não tava te ouvindo, fala de novo.
1: Que quem manda aqui são os homens, eu vou mostrar pra você.
0: Tá,
1: escuta aqui.
0: Deixaram a mulherada pra mim. Deus do céu.
1: Eu vou convocar todos os homens presentes nessa festa agora. Pra nós mostrarmos uma vez por todas que as mulheres são bonitas, também cantam bem, mas os homens gritam mais forte do que as mulheres. Só. Ah, não, vamos ver então. Só os homens agora comigo cantando em a rua assim.
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0: O que vocês acharam, mulherada? Olha, realmente vou vir embora pro Paraná. Aqui quem manda é a mulherada, olha só. Quero, vou te mostrar agora. Seguinte, mulheres, moças, mocitas, moçonas, mulheres, vocês sabem que vocês são as coisas mais importantes na nossa vida. Eu vou me ajoelhar aqui agora. Mas o seguinte,
1: não,
0: eu quero ver só vocês, mulheres, dando um grito de guerra, mais um grito bem forte, para nós tapar de

0: boca desses homens aí, pra mostrar que as mulheres estão tomando conta do mundo. Só as mulheres gritando comigo.
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0: Tivesse. Eu não sei, diz que tinha homem por aí.
2: Realmente.
3: Deu problema.
0: Deu mas problema. Você sabe deu que problema. As mulheres não são assim tão má. As mulheres vão dar uma chance pra vocês, homens que estão fracos na barbaridade. Vocês, homens, querem gemer por baixo ou gemer por cima? Fazer o contrário hoje já que vai precursor. Quero ver as mulheres gritando e os homens gemendo que perderam. Todo mundo junto assim.
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1: Abre o fôlego aí!

só na base do pandeiro. Vamos cantar com o Minuano. Eu vou dançar. Tá bonito. Mais uma vez.

0: Somos fãs pra caralho.
1: Não vou dar conta de terminar o DVD. Cara.
0: Porra, que alegria.
1: Eu não
0: tá
1: vou
0: aqui,
1: dar conta de terminar esse DVD. Como é que faz?
0: Não, mas não veio pra atrapalhar, não, mano. Que Deus abençoe agora. Muito vocês, velho. Muito, muito, muito.
1: Cara, esses caras aqui são fodas na vida de Diego Vitor Hugo. É sem palavras pra esquecer. Aí. Nós merecemos e o Berlândia também merece ter isso aqui.
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1: Bruno Marrone, o Diego Vitor Hugo.

0: Obrigado, Diego. Vitor Hugo.
1: Obrigado, Bruno e Marrone, por aceitar o convite de cantar essa moda linda com a gente.
2: Alô, meninos. Sucesso pra vocês.
1: Ô, moçada.
3: Obrigado a vocês, viu?
0: Muito obrigado.
3: Obrigado mesmo.
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1: Ih, peraí que eu esqueci minha carteira no carro.
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0: você.
1: Isso.
0: Me deixa louco. Essa vez é a sua boca que eu me arrepio todinho, tá? Ai!

tá ligado? Foi. Ah! Balança o pagode inteiro. Salve Arlindo Cruz. Ha!

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0: vencido Juan. Palmas, faz barulho aí!
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0: Alguém apaixonado aqui em Cuiabá hoje? Alguém sofrendo de amor? Você que veio pra cá tentando esquecer aquela pessoa e ainda não conseguiu. Vou dar um conselho de amigo. Se fosse eu ligava pra essa pessoa agora, essa hora. Ligava, deixa de orgulho besta. Ligava e falava assim: amor, tô morrendo de saudade de você. Não é porque eu tô no show do Cristiano Araújo não, mas se você quiser a gente casa, a gente namora. Se nada der certo, a gente só beija na boca, gostoso mesmo, vira só um rolo. Mas fica comigo, eu aceito ser apenas seu caso definido.

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0: minha estrela. 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

¿Qué vas a hacer? Galera, é isso aí. Olha só, veja bem. DVD do Tia Barbaridade. Outro momento melhor não poderia ser. Eu quero deixar registrado aqui. Meninas, prestem muito bem atenção no que eu vou dizer agora. Eu fiz uma grande descoberta. É verdade. E os homens vão concordar. Toda mulher aqui, nessa noite de hoje, a partir de agora, se considere absolutamente e totalmente gostosa! E agora, a gente vai deixar registrado de vez esse hino de nós mulheres. Chegou a vez de nós darmos o nosso troco. E toda mulher que se disser gostosa nesse momento, vai jogar a mão pra cima assim comigo. Joga a mão pra cima!

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1: Essa aqui é um ditado que diz: se você não cuida, ó, cuidado, viu?

0: Não cuida, ó, cuidado, viu?
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Atenção todos os canalhas nesse momento. Vamos cantar bem alto. Somente aqueles homens bons de cama, aqueles que se titulam canalha de verdade. Venham comigo. Canalha, eu sou canalha, eu sou canalha, eu sou canalha, eu sou. É assim que elas me chamam, né?

0: ficou aqui paradinho, né?
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3: Essa música é pra galera que tem a junta mole, bem mole.

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0: Alô, você que tá ouvindo a gente pelo site da rádio. Obrigado pela audiência. Tamo junto no Brasil Sertanejo.
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2: Cinco horas e 22 minutos.
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0: Olá, Brasil! Voltei do jeitinho que você gosta. É hora de colocar o som no timo e curtir mais Brasil Sertanejo comigo, Gabriel Vasconcelos. Vem que tem mais!

0: Meus amigos do FM, do site e do aplicativo, obrigado por estarem com a gente no Brasil Sertanejo. Essa sintonia faz a diferença.
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2: 5:41.
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0: De volta, minha senhora, meu senhor, e a música não para.

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1: Essa eu escrevi pra vocês, mulherada. Presta atenção.

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2: Seis horas e um minuto.
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0: Voltei! Tava com saudade? Porque eu tô com uma sequência de primeira. Sobe o volume que tá começando mais um bloco de arrepiar. Brasil, tamo junto!
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0: Oi, pessoal, rapidinho a gente faz um break, só um respiro e já volto com mais música boa. Fica por aqui que tem muito mais Brasil Sertanejo.
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2: 6 horas e 20 minutos.
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0: Já estamos de volta com mais sertanejo raiz e universitário pra você curtir.
4: Bruno Rosa, Leite Romário.
5: Cerveja de socorro, meu amigo.
4: Essa é pra sofrer, viu?

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2: 6:39.
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0: Olha nós aqui de novo. E o Brasil Sertanejo segue firme e forte.

0: Meus amigos, por hoje é só. Foi bom demais estar com você. Amanhã tem mais modão, mais alegria e muito mais Brasil Sertanejo. Eu sou Gabriel Vasconcelos e volto na próxima. Forte abraço e até...
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2: Seis horas e 56 minutos.
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0: Bom dia! Chegamos!
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0: Bom dia, tá no ar o seu café com notícia que a informação chega quente antes mesmo do primeiro gole e eu estou preocupada porque eu tô acertando muito a previsão do tempo, né gente? Vocês estão acompanhando, né? Pra participar, 47992-67938 e a gente vai falar sobre a previsão do tempo. Nesse exato momento, 18 graus em Blumenau, a mínima será de 16 e a máxima de 20 graus. Amanhã, quinta-feira, sol com muitas nuvens. É o que temos aqui por enquanto. Porém, no nosso mapa lá, a lá Peter Schauer, a gente tá com uma nuvem gigantesca sobre o estado de Santa Catarina, que pega desde Lages, Garopaba, Brusque, Indaial, Rio do Sul, Balneário. Tá começando a chegar. Aí a gente pega ali Tubarão, Imbituba, Alfredo Wagner. Tá chovendo muito nesse exato momento. E aí a gente tem essa movimentação dessa nuvem, ela vai ficando maior e mais espaçada, tá certo? Então ela sai da região de Santa Catarina e ela vai indo mais pro mar, tá? E aí sim ela pega muito a região de Blumenau. Ou seja, vai chover mais. Quanto vai chover, Joyce? 0,30. Para quem não sabe o que é 0,30, é um leve moderado, tá? Mas não vai ser como lá no Rio Grande do Sul, que infelizmente os nossos amigos estão passando aperto lá no Rio Grande do Sul. Infelizmente, grande parte do Rio Grande do Sul tá com cheias, tá com enxurrada. Região mais ali para Passo Fundo, Lagoa Vermelha, Cruz Alta. Essa região aí tem muita chuva. Nova Palma, Arroio Tigre, que é mais interior, que é mais próximo ali de Uruguaiana, essas regiões aí. Mas os nossos amigos paraguaios também estão sofrendo muito com chuva. Lá tá tendo chuvas de 30 a 60 milímetros. Ainda não temos nenhuma notícia de cheia, mas por enquanto é isso. E aí, eu trouxe um outro mapa aqui, porque agora eu tô a rainha dos mapas, né? Eu trouxe um outro mapa aqui que a gente consegue ver que no período da manhã a gente tem uma chuva maior, uma precipitação maior de chuva, que chega ali até uns 30 milímetros. Depois a gente tem às 9 horas uma trovoada, alguns raios. Inclusive, esse mapa me mostra que 7 quilômetros de distância da onde eu tô tem trovoada. Então a gente tem queda de raios bem próximo de Blumenau e também dentro de Blumenau, né? Porque 7 quilômetros não é nada em Blumenau. Mas nós vamos ter aí umas quedas de raio. E ali perto das 10 horas, 11 horas, começa a dar uma amenizada na chuva. E quando chegar ali 1 hora da tarde, 15 horas, 17, já vai estar chovendo bem menos, ok? E amanhã a gente vai ter aquele tempinho lusco-fusco, um sol, nuvem, vai ser desse jeito. Na sexta-feira, tempo nublado. E no sábado chegamos a 25 graus, vai dar um calorzão, muito sol. E no domingo também chegamos a 23 graus, já dá uma queda um pouco mais a temperatura, mas vamos ter um dia bonito. É isso. Vamos de música.
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0: Hoje o programa tá recheado de fofoca, pessoal de Gaspar que tá nos ouvindo. Prestem atenção que o babado é forte hoje sobre a região de Gaspar, hein? Mas hoje a gente vai falar sobre futebol, vamos falar sobre Gaspar, vamos falar sobre erros aqui da Prefeitura Municipal de Blumenau, mas a gente vai falar também do nosso prefeito Egídio Ferrari aqui de Blumenau, que virou meme nas redes sociais após uma conversa com um morador de rua, no qual ele troca uma ideia ali, né? Pergunta pro cara, pô, 11 horas da manhã, você tá aqui, não tá trabalhando? E o morador de rua olha pro prefeito da cidade de Blumenau e diz, e tu, não tá trabalhando por quê? Virou febre nas redes sociais, inclusive ontem na Câmara dos Vereadores, o vereador Adriano Pereira comentou a respeito do vídeo que acabou viralizando nas redes sociais como um deboche à atual gestão do prefeito Egídio Ferrari. Agora a gente vai falar sobre a estrutura na rua Tangará. Começou a chover, então isso já está acontecendo antes da chuva, então a gente vai tocar nesse assunto aqui, vamos ver se o DIC ou alguém aí da Secretaria de Obras consegue nos ajudar, porque tá difícil. O pessoal da rua Tangará tá pedindo ajuda no bairro da Glória, apresenta sinais de comprometimento e preocupa muito os moradores o muro que tem rachaduras lá na rua Tangará, mas até agora a prefeitura não tomou nenhuma atitude. E aí esse muro tá ameaçando desabar e os moradores estão vivendo sobre uma apreensão contínua. A contenção apresenta rachaduras e sinais de comprometimento estrutural. E aí a prefeitura não tem feito nada para ajudar a comunidade. O problema já existe há anos, mas se agravou após as fortes chuvas registradas nos últimos tempos. E aí a gente precisa de uma solução para esse pessoal aí. Não é só cobrar IPTU, né, galera? Não é só pedir voto. A gente também tem que fazer algo pela população. Vamos de música. E deixa eu até me... Vou falar agora sobre a próxima música. É para uma amiga que, infelizmente, tá passando por um momento muito delicado. E, Camila, a gente tá contigo. E vai dar tudo certo. Esse câncer não vai te levar e vai ser só mais um obstáculo na tua vida. E essa música é pra minha amiga Camila, que infelizmente foi diagnosticada com câncer aí, num grau já bem avançado, mas a gente tá aqui por ela e com ela.
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1: É a locutora mais chorona que vocês já conheceram, né? Eu fico brava, eu choro, acontece tudo ao mesmo tempo aqui, né? Mas realmente, nessas situações, essa música é dedicada para todas as pessoas que estão passando por algum momento ruim na sua vida e estão nos ouvindo. Não esqueçam que Deus sabe de tudo e fé. Fé move montanhas. Vamos para a notícia, vamos falar de Gaspar. Gaspar hoje está em alta no programa. O Gaspar vai promover a primeira edição do Domingão no Centro com a programação para toda a família. A programação contará com feira de artesanato, apresentações musicais, exposição de carros antigos e a quinta edição do Gaspar Drum Fest. O que que é o Drum Fest? Já vou falar para vocês aqui. A programação busca incentivar uma ocupação dos espaços públicos, fortalecer a economia local e valorizar os artistas, artesãos, produtores e empreendedores da cidade. A partir das 11 horas, o músico Clóvis Zimmermann sobe ao palco alternativo com a apresentação de música ao vivo. Na sequência, às 13 horas, a banda Chewamper, acho que deve ser assim, será responsável para animar o público. E também vai reunir bateristas, que é o Drum Fest, de mais de 10 cidades em um grande espetáculo musical. Isso aí é muito legal, hein, gente? Muito legal. A reunião de vários bateristas tocando ao mesmo tempo, eu acho sensacional. Vai acontecer em Gaspar City, nesse domingo.

E o nosso Procon de Blumenau apontou uma diferença de até R$1,61 no preço dos postos de combustíveis de Blumenau. O levantamento foi realizado em 66 postos e identificou possíveis aumentos injustificados em pelo menos 20 estabelecimentos. E aí, a gasolina comum apresentou preços de 24 e R$7,09. A gasolina aditivada de 6,24 a 7,19 e o etanol encontrado por 4,05 e 5,09. E aí, essas diferenças ultrapassam R$1,50 por litro. Entre os combustíveis pesquisados, o diesel S500 apresentou a maior variação dos preços, chegando a R$ 1,61 por litro. Em um abastecimento de 50 litros, a diferença pode representar uma economia de R$ 80,50 ao consumidor. O Procon, tá ótimo, né? Eu ia falar da polícia depois, eu já falei do Procon. O Procon instaurou processos administrativos contra os postos. Dos 66 fiscalizados, 4 não apresentaram a documentação exigida dentro do prazo estabelecido pelo Procon. E por esse motivo foi instaurado um processo administrativo pela PAS, por desobediência às determinações do órgão. Já 42 comprovaram justa causa para os reajustes praticados. Já os outros 20 postos apresentaram indícios de elevação de preços sem justa causa. Muito bem, esse é o Procon de Blumenau. Agora a gente tem pedido. Eu falei que o programa hoje ia estar bem diferente, né? Então, eu tenho uma ouvinte aqui que escuta desde quando eu comecei o Café com Notícias e ela sempre pede sertanejo. Eu falo, eu não toco sertanejo. Mas existe uma coisa que eu gosto muito, é sertanejo raiz. Eu gosto do Milionário José Rico, Fuscão Preto, essas coisas assim. Então, eu achei aqui, no HD da locutora, um clássico cantado por artistas mais recentes, digamos assim. E aí, eu vou tocar para nossa amiga Márcia, do Progresso, que me achou aqui no Instagram, de vez em quando mando mensagem. Então, Márcia, hoje vai ter o teu sertanejo raiz aqui.

bola rolando. Ai, meu Deus do céu, que órfão que eu tô sem a Copa do Mundo. Gostava tanto, mas agora a gente vai falar sobre o Santos, né? O Santos e Universidade Central jogaram ontem e o Santos ganhou de 4 a 1. Isso tudo pela Copa Sul-Americana lá na Venezuela, que aconteceu o jogo ontem. Foi baita jogo, tá? Tô vendo algumas imagens aqui, parece a Copa do Mundo, porém não é. Aí a gente também tem os bastidores do jogo, né, do Corinthians. Eu não quero nem falar do Corinthians aqui, porque eu tô muito brava com o Corinthians. Corinthians com esse patrocínio aí de prostituição, cara, errou muito, Corinthians, me desculpa, tá, mas vocês erraram, sabe por quê? Porque futebol, a gente tem meninas, a gente tem meninos, a gente tem adolescentes, e eu como mãe jamais compraria uma camisa do Corinthians com o patrocínio da Fatal Models. Jamais. E eu acredito que outros pais também não fariam. Então a gente vai falar aqui sobre a quantidade de areia, a falta de compactação na grama, que gerou aí os questionamentos internos no clube, que espera uma melhora até as oitavas de final da Copa do Brasil contra o Inter. Estão reclamando do gramado do Arena, tá? Como se fossem celebres.

Bom, e vamos falar sobre o resultado dos jogos aqui, né? Como eu falei, o Santos ganhou aí de 4 a 1. Aí, pelo Campeonato Brasileiro, o Atlético Mineiro e o Bahia acabou empatando em 1 a 1. No Campeonato Brasileiro da Série B, que, né, faz parte do campeonato, a gente tem que falar. Mas a gente vai falar do Avaí, que venceu do América Mineiro, tá? Por 2 a 1. E o Criciúma também venceu do Novo Horizontino por 1 a 0. Mas, Joyce, agora? Hoje, o que, que a gente vai ter? Na Copa Sul-Americana, o Independiente de Medellín vai jogar com o Vasco da Gama às 19 horas. Às 21h30, o Sporting Cristal vai jogar com o Bragantino. E às 21h30, a gente vai ter o Lanús e o Cienciano, que vão jogar. Pelo Campeonato Brasileiro, começa às 19h30, o Coritiba e o Palmeiras hoje. Depois, Chapecoense, Flamengo, Internacional e Cruzeiro. E o São Paulo e o Atlético Paraná. Esses vão ser os jogos de hoje. Lembrando que amanhã eu não estarei aqui e nem sexta. Então, vocês vão ficar sem as informações do futebol, mas eu volto na segunda-feira com tudo mastigadinho pra vocês sobre o futebol. E agora, o que, que a gente vai ouvir? Ah, a gente vai ouvir também um pedido. Um pedido. E esse pedido tem um gosto, sabe de quê? De adolescência. Dos tempos em que rolavam os churrascos na casa da minha avó, com os meus tios, com as minhas tias, com os primos. Tenho certeza que muita gente vai lembrar de momentos familiares com essa próxima música aí. Vamos de música! E daqui a pouco a gente volta pra Prefeitura de Gaspar, tá? Tá pegando fogo lá! Dá liga eco!

0: Notícia. Veio até o cheiro da carne aqui dentro do estúdio, gente. Vocês não têm ideia, eu senti o cheiro da carne sendo assada. Não tem como não ouvir os serranos e não pensar num churrasco, em família, em reunião, em conversa, em amizade. É bom, né? Eu gosto de um vaneirãozinho, sei lá como é que se chama, mas eu gosto dessa música aí e gosto muito de tudo que lembre baile, essas coisas assim. Mas agora nós vamos diretamente para o seu Neri. Seu Neri, como é que tá as ruas de Blumenau? Tudo calmo, tranquilo, sereno? Não temos escolas, né? Tá todo mundo de férias escolares, então eu acredito que deva estar tudo em ordem, apesar da chuva na cidade de Blumenau. Vamos ver.
1: Muito bem, Joyce. Bom dia para você, para toda a nossa audiência. Chegando com informações do trânsito nesta manhã de quarta-feira, 22 de julho de 2026. Temperatura marcando agora 17 graus. A gente fala com você que está aí na região de Blumenau. Bastante movimentação na região norte da cidade, ali na região do aeroporto, Dr. Pedro Zimmer, Gustavo Zimmer, com congestionamento pontual. A gente também tem aqui na BR-470 ali, próximo ao Vale Auto Shopping, também Shopping Norte, devido àquela obra que está em andamento, né, que parece-me que foi até parada nesse momento, tem congestionamentos também, né, nessa região. Então, muita atenção para você que trafega nesta manhã por ali, muito trânsito lento nesse local. E você que está se dirigindo ao centro da cidade, muita atenção também, você que se desloca no centro da cidade, próximo à rua 7 de setembro, Avenida Beira Rio, e alguns pontos que interligam o centro, 2 de setembro, Rua das Missões, também aqui, Benjamin Constante, na Escola Agrícola, a frente da Lisal Check, na Água Verde, com pontos de congestionamento em sinaleiras, principalmente nesta manhã de chuva. E também a gente tem aqui informações de pontos também de filas ali na região da República Argentina. Então, se você estiver circulando por aí, muita atenção nesta manhã, venha sempre atento com o tempo de chuva que fica na cidade, sempre tem que redobrar a atenção. No mais, é isso para hoje, Joyce. Vai ficar assim com essa chuvinha, trânsito, pista molhada. Então, bastante atenção. Até a próxima. Abraço.
0: Muito bom, Neri. Obrigada. E já que o Neri entrou no assunto, e eu gosto de polemizar, vamos falar sobre a comissão que apontou que a prefeitura prevê rescindir 7 contratos de obras em Blumenau. Como o Neri falou aí, as obras na cidade de Blumenau estão todas paradas, né? Todo mundo já percebeu, inclusive a obra que o governador Jorginho veio a Blumenau, fez vídeo, foto, falando que ia voltar, que ia fazer, que ia acontecer, nada aconteceu. E ontem a Comissão de Transportes da Câmara de Blumenau recebeu na tarde o secretário municipal de obras, Dirk Reiter, e o secretário adjunto, Alexandre Baumgartz, que para prestar esclarecimentos sobre as obras afetadas na Operação Ponto Final. Durante a reunião, o secretário informou que das 29 frentes de trabalho monitoradas pela pasta, 7 contratos deverão ser rescindidos e extintos devido à impossibilidade de continuidade pelas empresas envolvidas nas investigações ou pela impossibilidade de firmar aditivos contratuais em razão das decisões judiciais. Bom, não era isso que a gente queria ouvir, né, secretário? Porém, vamos fazer o quê, né? Com a previsão de conclusão dos processos entre 4 e 6 meses, já algumas obras como a da Dr. Pedro Zimmermann, Helmut Trapp e Divinópolis poderão ser retomadas após a substituição dos responsáveis pela fiscalização técnica. Em casos específicos, mediante autorização judicial para celebração de aditivos contratuais. Essa palavra aditivos contratuais me lembra Samai, que me lembra Quinto Aditivo, que me lembra população tomando literalmente naquele lugar. Eu não sei porquê, mas assim, tudo que eles falam é emergencial, é aditivo, nunca um contrato está feito de maneira correta. E os vereadores informaram que a comissão continuará acompanhando a execução das medidas anunciadas pela Secretaria de Obras, fiscalizando os processos de rescisão e abertura de novas licitações. Bom, o que vai acontecer agora? Vão ser abertas novas licitações, novos contratos, outros valores. Ou seja, vamos pagar mais, né? Sempre. A população sempre paga por isso. Mas, um outro assunto referente a isso, que eu vou falar agora, deixa eu até buscar aqui no meu celular a informação, porque eu quero realmente falar isso. Ontem eu fiz o vídeo a respeito e tal, teve algumas pessoas que não entenderam, mas eu vou esclarecer de forma bem fácil. Ontem, no plenário, a gente teve uma votação muito importante na Câmara dos Vereadores, que era a respeito da transparência sobre o que estava acontecendo com essas obras na cidade de Blumenau. Pois bem, a pergunta feita era quem era a favor do veto do prefeito, ou seja, o prefeito votou. O prefeito não quer que a população saiba sobre as obras na cidade de Blumenau, ok? E quem votou a favor do veto, que não quer que a população saiba o que está acontecendo, foi o vereador Alexandre Matias, do PSDB. Meu Deus, sem óculos é terrível. Flavinho Linhares, eu sei que ele é obrigado a votar a favor, né? Porque é a base do governo. Jovino Cardoso votou a favor. Rodrigo Marchetti votou a favor. E a Silmara Miguel também votou a favor. Agora eu vou falar a respeito dessa galera aqui. O Alexandre Matias é líder do governo. Ele passa a sessão inteira de cabeça baixa. Ontem teve 3 vetos de 3 projetos da prefeitura que iam beneficiar a prefeitura e não iam beneficiar a população de Blumenau. E a Câmara vetou. Ou seja, não está adiantando esse líder do governo. Aí o Flavinho, obviamente, é obrigado a defender, já que ele é do PL, ele é obrigado a defender a base dele. Porém, Jovino Cardoso também é do PL, mas muitas vezes ele bate no PL. E ultimamente, eu não sei que chave virou nesse cara, que ele tá passando a mão em tudo. Tá achando tudo normal, concorda com tudo. E ele tá com alguma coisa. Ele quer porque quer trazer uma empresa para Blumenau de transporte gratuito. Jovino, vou repetir o que eu falei para você ontem no plenário, na sessão. Não existe transporte gratuito. A população vai pagar por isso. Com aumento de impostos, com aumento de tarifas, nós vamos pagar. Eu não sou usuária de ônibus. Eu vou pagar para o restante da população andar de ônibus de graça. Primeiro resolve a frota, que é uma porcaria. Esse contrato com a empresa de ônibus, mal feito. Mal feito não. Bem feito para quem fez, né? Lá na era Napoleão Bernardes. E não temos horário. Wi-Fi não funciona dentro do ônibus. Os terminais de ônibus não tem nem papel higiênico, não tem água. E tu quer me botar o ônibus gratuito e dizer que Blumenau tem só 60 mil usuários? Comparar Balneário com Blumenau, que é tudo plano, tudo asfaltado, tudo bonito. A gente tem morro, buraco, má sinalização. Tu quer comparar um A com B? Não, né, querido? Acorda. A gente não é bobo. E eu vou falar sobre a Silmara Miguel também. A Silmara Miguel, ela entra atrasada na sessão, fica pouquíssimo tempo, vota e vai embora. A mesma coisa o vereador Jovino Cardoso faz também na sessão da Câmara. Ele chega atrasado, ele vota, ele sobe no plenário, dá o seu show, grava e vai embora. Não participa de nada. E eu tô falando isso porque 2028 tá aí e a população precisa acordar. Essa música é pra vocês.
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Ai, essa música do Titãs é libertadora, né, gente? É tudo que a gente, às vezes, tem vontade de falar pra essa galera. Porém, não pode. Vamos pra Gaspar, porque Gaspar não tá diferente. Tá uma bagunça a prefeitura de Gaspar. É, a gente teve a notícia ontem da secretária de planejamento do governo do seu Paulo Queires. É, foi chamada aí, né, na Câmara pra responder alguns questionamentos sobre as suspeitas de superfaturamento na obra do bairro Figueira após a batida do GAECO. Ela desmentiu, falou, eu não sei, né, quem sabe. E aí o que aconteceu? O vereador foi lá e explanou tudo na internet, vídeo, print, áudio. A gente recebeu aí nos

0: na internet, vídeo, print, áudio, a gente recebeu aí nos grupos de WhatsApp. E ontem, na portaria 9.289, foi exonerada do cargo a Camila Beatriz Tillmann, secretária municipal de planejamento territorial do prefeito Paulo Norberto Queres. E aí também foi exonerado do cargo o Pedro Inácio Borhausen, do cargo de comissão de chefe de gabinete do seu Paulo Norberto Queres. Aí você acha assim, não, tirou os dois, tá tudo certo. Aí é que tá, povo de Gaspar. O prefeito nomeou a Camila Beatriz Tillmann para exercer um cargo em comissão de diretora-geral de projetos de infraestrutura pública. E pegou e colocou o Pedro Inácio Borhausen para exercer o cargo de secretário municipal de planejamento territorial. Ou seja, para dar uma amenizada na treta nas redes sociais, o prefeito tirou ela daqui, jogou ela para lá, né? E aí fez uma troca aí para ver se dá uma amenizada aos ataques à secretaria. Nomeou o Pedro no lugar dela e diminuiu ela para diretora, tá? Digamos assim. Pausa para dar aquela espirrada, que ainda a gente tá gripado aqui. Mas agora a gente vai falar sobre um outro comunicado que a gente recebeu aqui, que a Câmara de Gaspar ampliou recentemente a verba de comunicação para 233.714.90. E ela já gastou até agora 84.782.000. Gente, vocês acham que Blumenau tá ruim? Tá ruim. Porém, Gaspar não está deixando a desejar. Esse é o problema. Parece que a sacanagem, é isso mesmo, é a sacanagem. A sacanagem, ela está em todos os lugares e...
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0: Toda vez que eu recebo essas coisas aqui, eu fico pensando assim, ó, será que eles acham que ninguém vai olhar, que ninguém vai ver isso daqui? Pois bem, eu tô aqui com um documento, né, porque eu recebo tudo, né, gente? É print, é tudo, mas eu tô aqui com o documento que tá no site da Prefeitura de Gaspar, assinado pelo Paulo Roberto Queres, e pelo vereador Ciro André Quintino, presidente da Câmara Municipal de Gaspar, que inclusive a gente recebeu uma denúncia aqui, né? Deixa eu voltar lá pra denúncia que eu recebi. Vamos lá.

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3: Quarta-feira, 22 de julho de 2026, está entrando no ar mais uma edição do Café com Notícias. Eu sou Kleber Salles e a partir de agora você vai ficar muito bem informado. As últimas notícias.

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2: Confira agora o resumo da novela do SBT para hoje, dia 21 de julho. Meu coração é teu. Bruno e Manuela vão se casar em segredo, mas os clones e Luiz conta para Ana e Fernando. Toda a família Lascuraí os surpreende no registro civil. Fernando diz a eles que também fazem parte da família. Edith se encontra com Nando na mansão. Helena entra e os vê.
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2: Confira agora o resumo da novela do SBT para hoje, dia 21 de julho. Meu coração é teu. Bruno e Manuela vão se casar em segredo, mas os clones e Luiz conta para Ana e Fernando. Toda a família Lascuraí os surpreende no registro civil. Fernando diz a eles que também fazem parte da família. Edith se encontra com Nando na mansão. Helena entra e os vê.
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3: Até já.
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2: Olá pessoal, muito bom dia, sejam todos muito bem-vindos ao programa Adrenalina de hoje, com o Jonatas Gonçalves, tá começando, bom dia!

0: você que não tem tempo pra pensar, porque pensar exige tempo e você já tem que enfrentar o dia.
1: Bom dia pra você, tô chegando! Bom dia a todos!
2: Bom dia!
1: Jonatas Gonçalves está chegando no Adrenalina na sua manhã. Onde quer que você esteja, na audiência, em casa, no carro, no trabalho, no celular, na internet, nos sítios, nas chácaras, nas fazendas, nos ranchos, nos condomínios, nas cidades adjacentes e sim com vizinhanças a nossa. Excelente manhã, muito bom dia pra você.
2: Bom dia!
1: É o nosso programa que tá começando.
2: A melhor programação do seu
1: é o Adrenalina chegando.

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1: Adrenalina. O cantor Zé Felipe, filho do goiano Leonardo com Ludmilla. Grande sucesso, Não Me Toca.
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0: Felipe com Ludmilla. Ficou a música tão linda, não me toca. Já já tem mais.
1: 8:23.
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6: 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Ouçam agora o resumo da novela da Rede Globo.
7: Hoje, na novela Coração Acelerado, Alaor garante a Leandro que vai descobrir o real mandante do crime contra a Soraya. Zilar sente inveja do amor entre Janete e Alaorzinho. Rony provoca João Raul. E Malvino sente ciúmes de Esteban com Laurinha.
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0: do Sol. Netinho, anos 90. Rolava aqui na programação o Mila. Essa daqui é das antigas, hein? Pra quem tem mais de 30 anos, recordar é viver, porque música boa não tem idade. Depois do intervalo, tem mais músicas pra você.
1: 8 horas e 41 minutos.
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0: Elvis.
1: Lembra dessa? O melhor dos anos 2000. Música boa não tem idade. Maurício Manieri. Bem Querer. Lembra dessa?

0: anos 2000. Maurício Manieri, Bem Querer. Você lembra dessa? Quantos anos você tinha quando Maurício Manieri tocava, hein? Essa música fez muito sucesso, hein? Tamo ficando velho. Depois do intervalo tem mais.
1: 9 horas em ponto.
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Ah, a gente gosta de um pop, hein? Pop rock, Capital Inicial. Ela dormiu no calor dos meus braços. Tô falando, meu chapa, de Capital Inicial, a sua maneira. Lembra dessa?

0: o melhor do pop dos anos 2000. Capital Inicial, a sua maneira. E aí, curtiu? Tá gostando? Depois do intervalo tem muito mais.
1: 9 horas e 19 minutos.

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2: 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Olá, sejam todos muito bem-vindos à edição da Seleção Musical do Ouvinte de hoje com Jonatas Gonçalves. Eu espero que você esteja bem, que você esteja feliz da vida. Abre a janela, deixe o sol entrar, sinta a alegria de viver no ar. Abra o sorriso, aumente o volume e venha nos escutar, porque aqui é muito mais alegria, muito mais dinamismo e muito alto astral todo dia. Já está começando a Seleção Musical do Ouvinte. Para você que já conhece o nosso programa todo dia, para você que pega a Seleção Musical do Ouvinte, para você que seleciona, para você que interage com a gente no WhatsApp da rádio, hoje não vai ser diferente, tá bom? Eu vou tocar um pedacinho de três músicas. Aquela que você mais gostar, corre e volta aqui no WhatsApp da rádio. Se o seu pedido for o mais pedido, se a sua música escolhida for a mais votada junto com outros ouvintes, te prometo que ela toca inteira no próximo bloco. Tá começando Seleção Musical do Ouvinte.
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2: 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Cantora Shakira, final dos anos 2000.

0: do final dos anos 2000, início dos anos de 2010, Shakira com o seu sucesso Louca. Pra você ouvir essa música inteira no próximo bloco, você vota aqui no WhatsApp da rádio. Se ela for a mais pedida, ela toca inteira no próximo bloco, combinado? Próxima!
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0: Início dos anos de 2010.

0: compartilha pros seus amigos. Próxima!
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0: Essa daqui é das antigas, com uma batidinha bem light. The Lumineers com Yohei.

0: E aí, curtiu essa The Lumineers? Yo, hey! Curtiu? Beleza? Bacana? Tranquilo?
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0: Bora então, recapitulando. Hoje. Vamos lá, três grandes sucessos pop internacionais das antigas, do jeito que a gente gosta. Já na primeira, Shakira, Louca. Segunda, Taio Cruz, Break Our Heart. E a terceira e última de The Lumineers, com Yo, hey! Uma das três vai tocar inteira, capricha no voto que eu já vou te atender, tá bom?
2: 9 horas e 37 minutos.
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5: A Polícia Federal intimou o senador Jax Wagner, do PT da Bahia, ex-líder do governo Lula, no Senado Federal, para prestar depoimento sobre suspeita de recebimento de propina do Banco Master de Daniel Vorcaro. O interrogatório está previsto para ocorrer no dia 7 de agosto. Para a ordem do ministro do Supremo Tribunal Federal, André Mendonça, o parlamentar foi alvo de mandatos de busca e apreensão e também de uma ordem de restrição de atividades econômicas.
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0: Eita! Guilherme Santiago, pra cantar, hein? Meia-noite e meia.
1: Passa por cima.
0: E aí, você conhece a letra?
1: Sem noção.

0: muito mais música, sucesso e esses modão chonado que a gente gosta de curtir todo dia aqui na programação. Olha, eu fico muito contente pela preferência para você que está sempre aqui acompanhando a nossa programação do dia a dia. Um alô, um abraço bem apertado para você que está ouvindo a gente no centro da cidade, nos bairros mais próximos aqui da rádio, nos bairros mais afastados, para você que é da cidade fora da nossa, muito obrigado pelo carinho de todo dia, viu? Pra você, patrão, ótimo dia, boas vendas, viu? Pra você, funcionário, tudo de bom, tá bom? Pra você que tá de folga, tá parado, tá de férias, tá de boa, tá encostado, tá aposentado. Pra você que tá ouvindo a gente aí dentro da academia, tá andando pelas ruas da cidade, ouvindo a gente dentro do carro. Obrigado mesmo pela carona, hein? Bom, a gente vai pro intervalo na volta. Continua a programação da nossa rádio.
1: 9:56. 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
3: Polícia Federal mira desvio de 45 milhões de reais da Caixa envolvendo advogados e servidores. São cumpridos 25 mandados de busca e apreensão no Rio de Janeiro e São Paulo. Investigados seriam responsáveis por atos de obstrução de justiça e acesso ilícito de informações sigilosas. A Polícia Federal realizou na manhã de ontem uma operação contra um grupo suspeito de desviar 45 milhões de reais de correntistas e beneficiários da Caixa Econômica Federal. Além disso, os investigados seriam responsáveis por atos de obstrução de justiça e acesso ilícito de informações sigilosas. Na operação, infiltrados que ainda conta com o apoio do Grupo de Atuação Especial de Combate ao Crime Organizado do Ministério Público Federal, são cumpridos 21 mandatos de busca e apreensão nos municípios de Rio de Janeiro e São Paulo.
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8: Ô, Rio Preto! Diego Arnaldo, Zé Neto e Cristiano junto e misturado, hein?
9: Essa é complicada.
8: Nunca aconteceu comigo.

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1: É, elas sumiram.
2: Mas existem músicas inesquecíveis. Fat Family, o seu jeito sexy. Você lembra desse grupo? Fat Family.

0: programação Confete Family, jeito sexy. E aí, tá gostando da programação? Tem algum som das antigas que você gostaria de ouvir? Manda um zap aqui pra gente na rádio, coloca lá o nome da música do cantor que a gente encaixa na medida do possível. Fat Family, jeito sexy, fechando esta sequência da programação. Depois do intervalo a gente continua com muito mais.
1: 10 horas e 15 minutos.
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4: Michele reage à fala de Ciro e diz que a direita no Ceará está vendida. Declaração surge após Tucano sinalizar apoio a Ronaldo Caiado e Renan Santos. A ex-primeira-dama Michele Bolsonaro reagiu a uma fala do pré-candidato ao governo do Ceará, Ciro Gomes, do PSDB, dizendo que a direita do estado está vendida. Declaração surge após Ciro elogiar e indicar possível apoio ao pré-candidato ao Planalto, Ronaldo Caiado e Renan Santos, do Missão.
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9: Artigo 7º. Os direitos previstos neste Código não excluem outros decorrentes de tratados ou convenções internacionais de que o Brasil seja signatário da legislação interna ordinária, de regulamentos expedidos pelas autoridades administrativas competentes, bem como dos que derivem dos princípios gerais do direito, analogia, costumes e equidade.
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1: Vamos embarcar numa viagem musical direto para os anos dourados. 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

E aquela música naquela pegada de som de barzinho, de finais de tarde, pra tomar uma, pra paparicar junto com a gata do lado. Leoni, Garotos. Você lembra dessa?

0: anos, hein? Que saudade dos anos 2000. Leoni, Garotos.
1: Só Garotos.
0: Que delícia! Depois do intervalo, a gente vai trazer mais sucessos. Tá gostando? Tá curtindo? Compartilha para os seus amigos, porque aqui é sucesso na certa. Sucesso garantido todo dia. Depois do intervalo, tem mais, né, produção? É isso? Gente, depois do intervalo a gente continua. Segura aí.
2: 10 horas e 35 minutos.
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6: Real Time Big Data, Lula tem 40% no primeiro turno e Flávio 33%. Nenhum dos outros pré-candidatos testados chegou a maior de 10% das intenções de votos. A pesquisa ouviu 2 mil pessoas em todo o território nacional, com margem de erro de 2 pontos percentuais. Segundo a pesquisa Real Time Big Data, divulgada ontem, dia 21, o presidente Lula, do PT, lidera a corrida presidencial do primeiro turno com 40% das intenções de voto no cenário estimulado. Ele é seguido pelo senador Flávio Bolsonaro, do PL, com 33%, com a margem de erro é de 2 pontos percentuais. O cenário não configura empate técnico entre os líderes.
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2: 10 horas e 38 minutos.

0: A gente lá no Insta, arroba canal do ouvinte, participa, peça sua música, faça um story e marca a gente também. O programa continua, bom dia!
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2: Hoje nós vamos falar sobre a história de Roberta Miranda, uma das sertanejas mais conhecidas e amada do Brasil. Roberta Miranda é uma das maiores cantoras e compositoras da música sertaneja brasileira, sendo conhecida como a Rainha Sertaneja, nascida Maria Albuquerque Miranda em João Pessoa, na Paraíba, no dia 28 de setembro de 1956. Ela se destacou por sua voz marcante, carisma e composições que conquistaram um público em todo o Brasil. Roberta Miranda começou sua trajetória musical ainda jovem, compondo músicas e se apresentando em bares e em pequenos eventos. Durante os anos de 1980, mudou-se para São Paulo em busca de oportunidades e passou a escrever canções para outros artistas, como Christian Ralph, Milionário José Rico e outros. Em 1986, lançou seu primeiro disco, com o que rapidamente alcançou grande sucesso de imediato. Com mais de 40 milhões de discos vendidos, Roberta Miranda possui um repertório repleto de clássicos como A Majestade e o Sabiá, São Tantas Coisas, Vá com Deus, Meu Dengo, Sou da Minha Vida,
3: Uma Saída,
2: Amanhã e outras músicas. Suas músicas marcaram por romantismos e emoções a tornar uma das maiores vendedoras de disco do sertanejo lá na época. Roberta Miranda inovou ao trazer um estilo próprio ao sertanejo, misturando romantismo com arranjos orquestrais e letras poéticas. Sua presença de palco e forte conexão com o público ajudaram a popularizar ainda mais o gênero. Roberta Miranda é pioneira no sertanejo feminino, quebrando barreiras em um cenário dominado por homens. Ela recebeu inúmeros prêmios ao longo de sua carreira e abriu espaço para outras mulheres no sertanejo também. Seu talento como compositora também é amplamente reconhecida, como suas músicas interpretadas por diversos artistas. Com uma carreira consolidada e mais de 3 décadas de sucesso, Roberta Miranda continua ativa, realizando shows e lançando novos projetos, sendo uma inspiração para gerações de artistas e fãs. Seu legado é de força, autenticidade e amor pela música. Então vamos conhecer os sucessos de Roberta Miranda.
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Gente, eu vou ficando por aqui. Muito obrigado mesmo, de carinho, de coração, pela audiência, pela amizade que a gente cativa, que a gente amplia, que a gente constrói todos os dias aqui na nossa rádio, nesta manhã maravilhosa. Espero que você esteja gostado do programa de hoje. Que se gostou, compartilhe para os seus amigos, que a gente está aqui todo dia, sempre neste horário, no Adrenalina com o Jonatas Gonçalves. Beijo para quem é de beijo, abraço para quem é de abraço e também um aperto de mão, viu? Fiquem com Deus e até a próxima edição do Adrenalina com Jonatas Gonçalves. Fique na sintonia, está chegando mais uma programação aqui da rádio e encontro marcado no Adrenalina na próxima edição. Tchau, gente!

0: O sucesso já volta. Vamos para um break. Pare. Em seguida voltaremos com mais sucessos aqui na Mais Blumenau. Mensagem do
1: dia. Quando eu puder, farei uma carta a todos que têm medo de amar. Uma carta urgente. Contarei a eles minhas desventuras dos tempos em que eu não me amava e que pensava que isso me ajudava a amar aos outros. Tempos secos aqueles. Julguei as oportunidades, pisei as esperanças, substituí sonhos verdadeiros por realidades mentirosas. Direi que amem. Acordem de braços e lábios abertos. Sorriam, envolvam, curem. Digam sim quando alguém precisar. As carências são uma forma de desejar amor. E a partir delas surgem abraços, palavras, conselhos, amigos e, às vezes, amores. Quem não ouve na necessidade não abre a porta da possibilidade. Você também precisa de amor. Amor humano que se diviniza no respeito. Quando eu puder, vou dizer a todos que amem incondicionalmente, mesmo que seja engraçado, ridículo, exagerado. O amor cura. E é grande a fila dos que querem ser curados. Abrace com gosto, afague os cabelos e a alma que está sob eles. Aninhe no colo, descreva o elogio. A vida pode ser pequena, mas se os atos e a vontade são grandes, ela se dilata para nunca mais terminar. Quando eu puder, vou lhe dizer que seu único objetivo é o amor e que sempre é tempo de começar a amar.
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2: Não tem jeito, meu compadre. Vambora.

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0: Faz barulho no Pelô!
1: Tem muita gente que não lembra e não conhece essa música, né, cara?
0: Mas faz sete anos também, cara.
2: Ela é linda demais, essa música.
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0: demais, né?
1: Ave Maria.
0: Luísa e Maurílio. E Zé Neto e Cristiano, o que é isso? Sextou com S de saudade.

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6: Que legal, que bacana, estamos juntos aqui no Linha do Tempo com músicas que tocaram você e que continuam tocando, não é verdade? Vamos com mais sucessos aí.
7: Diego, Vitor Hugo, do LP.

0: Valeu, safadão!
1: Marcos e Belu!
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0: E o programa Linha do Tempo fica por aqui. A gente volta a se encontrar. Um abraço para todos e até a próxima.
1: Meio-dia e 27 minutos.
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1: Meio-dia e 29 minutos.
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0: Estamos de volta com o programa Linha do Tempo, com mais músicas para você curtir, recordar, se emocionar, junto com a gente aqui na programação da sua rádio. Vamos nessa.
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E o programa Linha do Tempo faz mais uma paradinha rápida. Você não vai ficar abandonado, não. Daqui a pouquinho a gente volta para continuar junto com você, trazendo as melhores músicas, aquelas que você curte, aquelas que te agradam, aquelas que te emocionam. Já já tem mais.

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4: Meio-dia e 57 minutos.
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7: Bom demais estar com você por aqui. Aí, está gostando? Tá em casa, tá no trabalho, onde quer que você esteja, está curtindo? Programa Linha do Tempo com o BJ, aqui na sua rádio, com muito mais música legal pra você curtir.

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1: Não dá pra sair acreditando em tudo que você ouve, não. Deixa que eu conto a verdade. Ou não, né? Deixa eu falar.

0: já tradicional paradinha acontece pra gente ir ali faturar um pouquinho, não é? Que é importante pra empresa. E já já a gente continua. Mais música e emoção daqui a pouquinho pra você.
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0: Alô pessoal, tudo bem? Estamos chegando com o programa Linha do Tempo. Eu sou o BJ e a gente vai ficar junto numa viagem longa e com muita música boa de todos os tempos tocando pra você. Vamos nessa, o programa de hoje, Linha do Tempo, está no ar.

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1: 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Você sabe que a gente sempre acaba virando assunto delicado nas rodinhas, né, comandante?
2: Com certeza.
1: Xande Avião.

0: Bueno, bueno, bueno, ¿qué?
1: Raquel.
0: O quê?
2: Eu acho.
0: O cara não se garante, a culpa é nossa.

0: A gente para mais uma vez bem rapidinho, só para ir ali e voltar, um pela outro cá, beleza? Já já estamos de volta com mais emoção no seu rádio.
1: Uma hora e 58 minutos.
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1: Tudo bem com vocês? Aumenta o volume, ajeita o coração e deixa a energia boa entrar. Tá no ar o seu, o meu, o nosso Show da Tarde. Comigo, Ellen Palacios, a loira charmosa do rádio, trazendo as músicas mais tocadas do momento. E aquelas que a gente ama lembrar. É música boa, alto astral e muito carinho aqui na sua rádio.

0: Unimedes.
1: Esqueça tudo, pagode de qualidade.
0: Que coisa linda.
2: Ah, eu também tô ligada.
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4: Essa é aquela indireta, que é mais direta, né?

0: Resolve não, hein? Pode ir rodando de cidade em cidade.
1: Beija outra metade, quem sabe resolve.
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0: na Sonferia!
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3: 2:25.
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0: Um segundinho de break e eu volto com mais música e carinho.
1: Tá gostando? Daqui a pouco o programa continua. 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
2: 2:46.
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0: Voltamos e voltamos com tudo. Segue com a gente no Show da Tarde, porque a vibe aqui não para.

0: salva de palmas para o Wesley Safadão!
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0: Olha o batidão!
1: E Guilherme Benuto. Obrigado, gente.
2: Obrigado, gente. Que
3: senhoras
2: coisa linda.
3: Senhoras e senhores, uma salva de palmas para Guilherme Benuto.
0: Muito obrigado.
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6: 3 horas e 7 minutos.
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0: Tem gente ouvindo pelo rádio, tem gente curtindo pelo aplicativo e tem mais gente ainda no site da rádio. Beijão pra vocês, hein?
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2: 3:27.
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0: E tem mais sucesso vindo aí. Aqui é assim, música boa todo dia.

0: Obrigado, meu padrinho.
1: Muito barulho pro Thier, gente.

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2: Está começando agora o Seleção Musical do Ouvinte. Três lançamentos que estão bombando em todo o Brasil. Vamos de primeira música.
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1: A terceira entra na jogada agora. Bora votar.

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2: A decisão está na sua mão. Qual foi a melhor? Manda WhatsApp. Música 1, Música 2 ou Música 3?
3: 3 horas e 52 minutos.
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0: todo mundo tá ouvindo. Ah, eu também.
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2: Tem muita gente que vive isso aqui, viu?

0: Oi, meus amores! Quero mandar um alô cheio de carinho para quem tá ouvindo o Show da Tarde, no FM, no site e também pelo nosso app. Vocês são a alma dessa programação. Obrigada pela audiência!
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2: 4 horas e 14 minutos.
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0: Voltei, meus amores, já tava com saudade, viu? Agora se ajeita aí porque tem mais música boa, tem mais energia e tem mais show da tarde. Com Ellen Palacios aqui na sua rádio.
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1: Eu sinto um trem diferente, viu, gente? Puxa daí!

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0: Alô, meus amores! Um beijão especial pra você que tá ligadinho com a gente pelo Rádio FM, pelo site ou pelo aplicativo da nossa rádio. Aqui é Ellen Palacios, a loira charmosa do rádio, te fazendo companhia nessa tarde deliciosa.
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2: 4 horas e 38 minutos.
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rolar. É hora de prática. Vamos treinar uma vez.

0: Obrigada pela sua audiência, pelo carinho e pela companhia. Eu volto na próxima tarde com muito mais para você.
1: 4 horas e 58 minutos.
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0: Vamos ler os alores que mandaram para esse Whats da fuleiragem. A Nayara disse aqui, esses dias eu tô um pouco soltinha, né? Tô chegando em casa, não tô nem conseguindo andar. Resumindo, está assada. Muito bem, agora vamos às vagas de emprego. Vamos ver aqui se você se classifica para compor esta vaga. Está tendo uma ótima opção profissional para você que quer ser coveiro, gosta de cavar o buraco e depois levar uma enterrada. Se você quer ser um coveiro, basta ligar para a nossa central e você será um coveiro profissional, levando até uma pá, né, e um real, até rimou. Aí você cava o buraco, enterra mesmo lá dentro.
1: Ô, delícia!
0: Chame-nos no WhatsApp 0839-9625-3451.
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E aí, turma? Tá tudo certo, tudo tranquilo nesse fim de tarde? Estamos começando o nosso fim de tarde. Você sabe que a partir de agora a gente só toca o filé da nossa programação. Aquelas que você ligou, mandou zap, pediu durante todo o dia. A gente reuniu aqui as mais pedidas do nosso dia para apresentar para você o melhor programa. Para começar muito bem, né? A nossa noite e para encerrar muito bem essa tarde. Afinal de contas, que dia lindo, né? Muito prazer, pessoal. Eu sou o Ramos Neto e a gente está começando mais um Fim de Tarde.

0: Fim de Tarde, o programa que só toca as melhores músicas no seu fim de tarde. Aquelas que você pediu durante todo o dia, as campeãs desfilam aqui. Daqui a pouquinho tem muito mais som bacana na nossa programação. Espera aí que a gente volta já.
1: 5 horas e 22 minutos.
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6: O desenvolvedor Paisley Boxers lançou Backrooms 32X, um jogo inédito para o clássico Sega 32X, que recria o universo das Backrooms com gráficos surpreendentes para um hardware de 1994. O projeto utiliza um motor de raycasting desenvolvido do zero em C e Assembly SH2, oferecendo iluminação dinâmica, neblina, ambientes gerados proceduralmente e movimentação, com agachar e rastejar, tudo preservando as limitações técnicas do acessório da Sega. Além de gratuito e de código aberto, o jogo funciona tanto no hardware original quanto em emuladores e dispositivos como o Mr. FPGA. Os

0: Desenvolvedores também disponibilizaram um editor de fases via navegador, permitindo que a comunidade crie novos mapas e amplie a experiência inspirada no fenômeno das backrooms.
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0: O fim de tarde só toca as mais pedidas do dia aqui na nossa programação, que é a mais ouvida. Obrigado a todo mundo que participa, viu? Daqui a pouquinho a gente continua tocando as campeãs de hoje no fim de tarde.
1: 5 horas e 42 minutos.
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1: Em Marte, o pôr do sol é azul devido à forma como a poeira na atmosfera marciana dispersa a luz.
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0: Bom, e é desse jeitinho que a gente termina mais um Fim de Tarde. Desfilamos por aqui só o filé mignon da nossa programação, as mais pedidas de todo dia. Eu sou o Ramos Neto e em nome de toda a equipe agradeço você por ter participado e pedido o seu som durante todo o dia. Fica com Deus, boa noite, se cuida e cuida dos pensamentos, pois são eles que atraem boas realizações para você mesmo, tá bom? Então cuida bem do que você anda pensando nessa cabecinha linda. Até o nosso próximo Fim de Tarde, até o nosso próximo programa. Valeu, tchau pessoal!
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quarta-feira, para você ligado aqui junto comigo em mais uma edição eletrizante de bandas e companhia. Você ouvinte, querido ouvinte, que tá mandando várias mensagens no meu direct lá no Instagram, arroba Nando Pinheiro Oficial. Eu fico muito feliz em poder estar fazendo a alegria da moçada. Falando, Nando, como tá legal Bandas e Companhia com a sua apresentação. Eu agradeço, isso aí é tudo para você e por você. Então vamos deixar de papo e vamos começar o nosso programa de hoje. Aumenta o volume e confira.

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2: Bandas e companhia, tocando o que há de melhor pra você. De volta aqui, Nando Pinheiro. Vem que tem músicas de bandas, vem que tem as melhores da regionalidade do sul do Brasil. Bandas e companhia, vamos conferir as próximas músicas.

0: legal saber que você está na melhor programação do seu rádio. Fica ligado que daqui a pouco tem mais bandas e companhia pra você que se liga nessa rádio. É já já, hein? Não sai da frequência. Bandas e companhia.
1: 6:35.
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0: Curtindo a nossa programação, ouvindo o que há de melhor no Bandas e Companhia. Nessa volta, nós temos mais sucessos. Confira aí. Bandas.

0: E aí, tá gostando da nossa programação? Espero que sim. Ó, daqui a pouco eu estou de volta com mais Bandas e Companhia. Não saia daí! Bandas e Companhia! 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
1: 6:52.
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0: Bandas e Companhia, tocando o que há de melhor pra você. De volta aqui, Nando Pinheiro. Vem que tem músicas de bandas, vem que tem as melhores da regionalidade do sul do Brasil. Bandas e Companhia, vamos conferir as próximas músicas.

Cidade do Sul do Brasil. Bandas e Companhia, vamos conferir as próximas músicas. Bandas e Companhia.

0: Somente as melhores. Fica ligado que daqui a pouco eu volto com muito mais sucessos aqui. Banda e Companhia. Bandas e Companhia.
1: 7:09.
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0: Muito bom ter você na sua rádio preferida. Bandas e Companhia, com apresentação de Nando Pinheiro. Aumenta o volume porque tem mais, tem muito mais sucessos pra você. 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

Valeu, obrigado. Show de bola, moçada.

0: Somente as melhores. Fica ligado que daqui a pouco eu volto com muito mais sucessos aqui. Banda e Companhia. 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
1: 7:27.
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0: Opa, tamo de volta pra mais sucessos aqui pra você. Músicas de bandas, o que há de melhor no mundo da música, no sul do Brasil. Essa cultura rica, Bandas e Companhia. Vamos já dar início à nossa próxima sequência, confira aí. Bandas.

moça! Show de bola! Aí, moçada, obrigado. Agora sim.

0: aí, tá gostando da nossa programação? Espero que sim, ó. Daqui a pouco eu estou de volta com mais Bandas e Companhia. Não saia daí! Bandas e Companhia.
1: 7:45.
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0: Volta, Nando Pinheiro. A música não para. Vamos tocar já na sequência mais grandes sucessos. Porque você está junto comigo em Bandas e Companhia.

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1: 120 minutos começando a partir de agora para os melhores ouvintes do planeta Terra que estão curtindo a gente. Muito prazer, eu sou o Ramos Neto, salve, salve. Para todo mundo que está aqui, obrigado pela audiência, pela companhia de vocês. 120 minutos está no ar e a gente começa assim o nosso programa de hoje.

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0: Quanto clássico que desfila pra você aqui nos 120 minutos do seu rádio. Daqui a pouquinho a gente continua, viu? Precisamos dar uma pausa, tomar uma água, fazer um pit stop rapidinho. E daqui a pouquinho a gente continua desfilando sonzeira pra você.
1: 8:56.
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0: Bem, amigos, voltamos com o programa 120 minutos. E a gente segue daqui, tocando muito clássico gostoso de se escutar. Vamos continuando.